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0: revival dos anos 2000 faz um tempo, né? E agora vira e mexe os DJs da nova geração resgatam algumas músicas que foram clássicos lá no passado, até pra apresentar pra nova geração, né?
1: Sim, Fabrício, eles não tocaram a música na época e querem tocar agora.
0: E tem uma música que tá arrebentando, é primeiro lugar no Beatport, que é a parada dos DJs, a principal parada dos DJs.
1: É a parada das músicas mais compradas pelos DJs do mundo inteiro, é muito importante.
0: Essa tem história, hein?
1: A primeira vez que eu vi essa música, eu tava andando em Londres, eu viajava muito fazendo pesquisa de músicas pro Summer Electro Hits, veja você. Tava lá ouvindo a Radio One, no radinho, de repente, quando tocou uma música instrumental, eu fiquei maluco. No mesmo dia, à noite, eu tava ligado na MTV, transmitida direto de Ibiza, tocou a música de novo, e aí eu consegui pegar o nome, porque na época não tinha esse negócio de Shazam, internet, dessa maneira, não era assim não, Fabrício. Aí eu fui na loja, Oxford Street, HMV, e aí consegui comprar um vinil do single. Mas na parede da loja tinham as datas de lançamento dos próximos singles, dos próximos remixes, enfim.

0: esse é o Clube Mix, trazendo aquela novidade, aquele garimpo que o DJ faz durante a semana, que é
1: West End, The Ceiling.
0: Gostei também, maravilhoso.
1: Eu adorei essa música, tem um clima de icona pop. I don't care.
0: Arrebentou.
1: I love it.
0: Vamos lá, que mais que a gente ouviu aí?
1: André Werneck, My Prayer, minha música nova. Tem os samples dos cantos gregorianos, tem uma

0: Isso aí, nosso DJ André Venec fazendo as misturinhas. Você gosta de fazer a misturinha, né?
1: Gosto, Fabrício, mas não tanto quanto você, cara.
0: Ai, ai, ai, depois que eu descobri essas ferramentas de juntar a música, daí você tira a voz de uma, tira o instrumental da outra, junta, faz essa bagunça toda, eu não consigo nem dormir mais.
1: Fabrício, faz uma coisa, já sentiu o que vem por aí? Senta aqui nessa cadeira, a cadeira do DJ.
0: Você quer ouvir uma mistura que eu fiz? Posso te mostrar?
1: Já sei o que você preparou.
0: Eu juntei aqui o Calvin Harris junto com uma do David Guetta.
1: Mostra pros nossos ouvintes, Fabrício.
0: Ouve aí como é que ficou, depois você me fala.
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0: toca em festa, toca em casamento, toca em festival, toca até em churrasco e todo mundo pira.
1: The Killers,
0: Mr. Brightside, que versão maluca.
1: Shabuzi, a Bar Song, remix do David Guetta. Don Dolla, Pyrton, Addicted to Bass. Delirium vs. ATB, Silence vs. 9PM, Till I Come. Sebastian Ingrosso e Alesso, Colin, Lose My Mind. Martin Garrix, música nova, vocal de Ed Sheeran, Repeat It. Avicii, remix de Levels, maravilhoso. E a primeira, outro mashup incrível do Fabrício. Calvin Harris e David Guetta, os monstros sagrados das pistas de dança. Sweet Play Hard.
0: Legal, semana que vem a gente apronta mais uma.
1: Se tudo der certo, André Fabrício.
0: DJ André Benek arrebentando na pista da Rádio Mix. Na sequência tem o Alok.
1: Opa.
0: E você sabe que a elite da música eletrônica marca a presença por aqui. Na sexta-feira tem o André Benek, depois tem o Tiesto e no sábado também o Vernacão e logo em seguida o Alok.
1: Opa.
0: Tá pensando o quê?
1: Muito bom.
0: Música eletrônica não falta aqui não. E a gente se fala na semana que vem. Vai lá no Instagram, deixa um recado pro nosso DJ.
1: André ZF Vernec.
0: É isso aí. Valeu, Andrezinho.
1: Valeu, Fabrício. Boa noite, Clubbers. Até semana que vem.
0: Tchau.
1: Uma ótima semana. Saúde e paz.
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0: Esse foi o set exclusivo que eu preparei pra vocês aqui na Mix. Curtiram? Então, semana que vem, tem mais.
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0: som. Isso aqui é pra explodir a caixa de som, né? Aqui é No Break, a gente não para não. Sente essa energia, o programa continua.
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0: clima diferente. Isso pode e deve influenciar diretamente no desempenho dentro de campo. Então é assim, nessa Copa do Mundo, não vai estar valendo apenas a estratégia, a tática. O que vai pesar e muito é a adaptação que cada atleta vai ter ao clima onde os jogos serão disputados.
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0: do nosso nesse domingão.
1: Bom dia, amigos. Aqui quem fala é o Fernandes, de Maceió, Alagoas. Eu gostaria de ouvir All My Love, de Led Zeppelin, por favor, que eu nunca ouvi tocar essa música na programação normal. Então, se puder quebrar esse galho, valeu. O melhor mix do Brasil.
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0: 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Bom dia, Bruna.
1: Bom dia, Rádio Mix. Sou eu, a Bruna de Itaquera. Zona Leste já tá aqui, ó, sintonizado na programação. Pede no zap de hoje, eu quero escutar Miley Cyrus, Flowers. Pede.

0: Sugar Mix. Pede no zap. Tá rolando aqui o pede no zap 011 983 408 mil. Esse é o nosso WhatsApp.
1: Bom dia, aqui é Max William de São Gonçalo, Rio de Janeiro. Eu gostaria de ouvir a música de No Doubt, It's My Life. Valeu, tamo junto aí, Mix. É isso aí, bom dia. No Doubt, It's My Life.
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1: Bom dia, Rádio Mix, meu nome é Rick, falo aqui da cidade de Recife, sou motorista de aplicativo, toca aí pra nós, qualquer uma do Phil Collins.
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0: Faltam 15 pras 9, NX 0, cedo ou tarde. Mix. Pede no zap. Isso aí, dá tempo ainda de você participar. Manda a sua música aqui no nosso WhatsApp 011 98340 8000.
1: Bom dia, Rádio Mix.
0: Oi, bom dia.
1: Socorro, Martinho de Belém do Pará. Veio ouvir a música da Rihanna, Mendal. Bom dia a todos.
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1: Dá tempo de mais uma aqui no Domingão, se liga.
2: Bom dia, aqui é Ioná, de Balneário Camboriú, Santa Catarina. Gostaria de ouvir Charlie Brown Jr. Te Levar.
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0: Mil. Oi. 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De volta amanhã, às 8 da manhã. 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

0: Uma boa Mix News. Se liga só, tem novidade de cinema? Foi divulgado o trailer final de Toy Story 5. É o quinto longa da famosa franquia de animação. A prévia mostra um grande confronto entre os brinquedos e a tablet chamada Lilypad, a grande vilã da nova aventura. Vem cá, será que qualquer coincidência com a vida real aí será mera coincidência ou não? Qualquer semelhança será mera coincidência ou não, né? Os tablets e smartphones são os vilões da história? Bom, outra novidade é que foi revelado que o cantor Bad Bunny vai ser um dos dubladores do longa. O cantor vai dar voz a um novo personagem da trama. Na história original, pra quem não sabe, ou então pra você se lembrar, Woody e o Buzz Lightyear são os dois melhores amigos brinquedos. Eles ganham vida sempre que o dono não está por perto. O primeiro Toy Story foi lançado lá em 1995. Foi um fenômeno e até hoje a animação é um grande sucesso. E nessa nova história, os brinquedos precisam lidar com o fato de se sentirem menos relevantes, já que as crianças preferem ficar ali brincando com telas de celulares e tablets. Toy Story 5 chega aos cinemas no dia 18 de junho, ao infinito e além.
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0: 1993, virou um dos maiores hinos daquela época. Essa letra fala sobre dúvidas, a pressão da vida adulta e aquela sensação de tentar entender o mundo ao seu redor. É claro, impossível não destacar a voz poderosa da vocalista Linda Perry, que entregou uma interpretação intensa, cheia de personalidade. E olha só que curiosidade, apesar do sucesso enorme, gigantesco, a banda lançou apenas um disco de estúdio, um álbum apenas. Mesmo assim, WhatsApp atravessou gerações, continua viva em filmes, séries, karaokês e também aqui, ó, no Baú da Mix Express. Ouve aí.
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0: Ronaldo Silva, final do fone 2004. Parabéns. É só aguardar que a equipe da Mix vai entrar em contato contigo, Rildo.
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0: peças foram três das mais pedidas por você em 2003. A qualquer momento tem mais.
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1: 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E jogar na Cidade do México, olha, não é só futebol não, viu? É resistência. É que por lá a altitude pode impactar o desempenho dos jogadores e mudar completamente o ritmo da partida. É, não sei se você sabe, mas na Cidade do México a altitude chega a 2.250 metros. Ou seja, além do adversário, tem a natureza pegando pesado. É, a Copa do Mundo trazendo desafios que vão muito além das quatro linhas. 2.250 metros. Haja preparo físico, hein? 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

posição, fechando mais um Top Mix, Sabrina Carpenter com Man Child. Na segunda posição, e agora, hora da verdade. Não só um ouvinte, mas dois ouvintes serão sorteados agora. Hora da verdade mesmo, solta o rugido.

0: Daqui a pouco, 5 da tarde, tem mais.
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0: Mix, agora faltando 20 minutos pra uma Daft Punk com Get Luck. 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

Mix agora faltando 2 minutos para as 2. Justin Bieber com Sorry fechando mais uma hora e daqui a pouco tem No Break, 2 horas direto sem intervalos comerciais. E também tá rolando, tá?

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2: Os estádios da Copa do Mundo FIFA não são apenas arenas, são verdadeiros shows de inovação. Alguns, por exemplo, contam com telões 360, cobertura retrátil e também experiências imersivas para a torcida. É aquela coisa, você não assiste apenas um jogo de futebol, você absorve toda a experiência como se tivesse num verdadeiro espetáculo. E é assim que tem que ser, né, gente? Estamos falando de Copa do Mundo, a maior competição de futebol do planeta. E ela tá chegando.
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0: Bora lá, gente linda, chegou a hora de dar aquela conferida no que tá rolando nas afiliadas da Rede Mix, porque tá começando mais um Top Mix Rolê Brasil nesse Brasilzão. Cara, sabia que o Brasil é muito grande, né? Tu sabe, 8.500.000 quilômetros quadrados é espaço e sempre tem uma Mix pertinho, com a melhor programação. Aliás, nós temos os melhores ouvintes. Obrigado pela companhia. Bora começar? Vamos pra Mix Londrina e o pedido vem da Coreia do Sul com o BTS. 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
1: Mix, agora são 5:07, é hora de voltar no tempo, joguei o bumerangue, ele trouxe um som de 2009, com pedido da Mix Uberlândia, que aliás, vai trazer o show dessa mulher, um show de Natal aqui pro Brasil. Tô falando de quem, gente? Mariah Carey, I Wanna Know What I Love Is. Ouve.
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1: Opa! E aí, nosso rolê por esse Brasilzão. Vamos pra Mix Ponta Grossa, no Paraná. O pedido nessa semana foi uma nacional. Foi a do Jota Quest, Acendo Farol.
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1: Agora são 5:14. Que vibe foi essa, né? Do Jota Quest com ele, o dono do condomínio, Tim Maia, sendo farol. Bora fechar o nosso Rolê Brasil? Tem o som dela que faz sucesso na Mix Fortaleza, aliás, no mundo inteiro, e tá prestes a casar. Sabe quem é? Taylor Swift, The Fate of a Filha. Ouve aí.
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1: No melhor mix do Brasil, sempre tem um presentão, né? Eu prometi. Então, aqueles cupons da Kita que valem, vamos dizer assim, um banquete. Pronto, lembrei da palavra. Então, a gente vai saber agora quem foi o sortudo ou a sortuda, na verdade, duas pessoas, que ganharam um cupom de R$250 cada um pra usar na Kita, o maior delivery de comida do mundo. Foi você que mandou aqui? Então tá. Benito Fernando, o final do seu telefone é o 3018. Prepara a barriga, irmão. E a Elisângela de Souza, final do telefone 4452. Benito Fernando e Elisângela de Souza, parabéns. Preparem aí a barriga ou então com quem vocês vão dividir esse cupom de R$250. Dá pra pedir muita coisa, né? Parabéns, parabéns, parabéns. A equipe da Mix vai entrar em contato com vocês, tá bom? 5:19. 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

agora são 5h39. Olha o Shaggy com o Azeme. 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

0: Aquele kit da Nicoboco com boné e camiseta já faz parte do guarda-roupa da Viviane Alves, que tem o final do telefone 1717. Vivi, você vai ficar linda, parabéns, tá? Aguarda aí que a equipe da Mix vai entrar em contato contigo. 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Se não conseguiu esse presente nessa hora, não tem problema. 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Bora começar o mês ganhando presentão no melhor mix do Brasil, né? 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
2: E a tecnologia segue evoluindo em todas as áreas, inclusive no futebol. Nessa Copa do Mundo, o VAR deve estar ainda mais rápido e preciso, com uso maior de inteligência artificial nas decisões. Além disso, a bola pode contar com um chip interno para ajudar na análise dos lances. E a ideia é clara: reduzir erros e deixar o jogo fluir melhor. Resultado: menos polêmica e mais bola rolando, do jeito que o povo gosta.
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peças foram três das mais pedidas por você em 2011. 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

0: noite, adeus mês de maio. E com ele o som do Limp Bizkit, Behind Blue Eyes, adorou esse som, né? E nós adoramos tocar e também dar presente. Eu tinha aqui nessa última hora um kit da Mix com copo e eco bag, presentes ó da hora. Adeilda Pontes, o final do seu telefone é 4859, o papo é contigo, Adeilda, parabéns. Aguarda aí que a equipe da Mix vai entrar em contato contigo. Já começa o mês de junho ganhando presentes. Você não conseguiu esse kit da Mix, não tem problema, já temos outro aqui. 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

0: que música é essa? Jogamos o Boomerang e o baú da Mix Express. Vai tocar agora um som que parou o mundo quando foi lançado. E esse feito, né, gente, só podia ser... poderia ter sido feito por um cara, Michael Jackson, o rei do pop. Black or White foi lançado em 1991, misturou pop, rock, uma mensagem poderosa sobre igualdade e união entre as pessoas. Ah, Michael, que falta que você faz. Bom, não dá pra falar desse hit sem lembrar do clipe que ficou marcado pelos efeitos especiais revolucionários da época, principalmente na cena em que os rostos vão se transformando em diferentes pessoas ao redor do mundo. Muito legal. Uma curiosidade, hein? A guitarra dessa música foi gravada pelo Slash, guitarrista do Guns N' Roses, trazendo ainda mais peso, né? Bora aumentar o som e ouvir Michael Jackson, MJ, Black or White.
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0: já.
1: Mix agora são 7h33. Só o Nath Roots fazendo a vibe do último dia de maio. Meu povo, meio do ano já bateu na porta. Quero ser feliz também e seremos. 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

0: mês também. Amanhã é dia 1º de junho. A gente curtiu Low e só tenho boas notícias. 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
0: Oba! É só alegria. Atenção, essa é pra você que ficou ligado aqui no sinal premiado do Pix da Mix e correu pro nosso zap, que é o 983-408-1000, enviou a hashtag Domingo Premiado na Mix pra concorrer a um Pix de R$200. E amanhã, bom, se eu falar aqui o seu nome de repente, amanhã já tem 200 pilas na tua conta. Atenção, Luana Ferreira, final do telefone 0535. Manuela Piauí, final do telefone 4216. E o João Cadirobi, ou Cadrobi, João Cadrobi, final do telefone 0027. Luana Ferreira, Manuela Piauí e João Cadrobi, parabéns. Aguarde aí que a equipe da Mix vai entrar em contato com vocês. 200 pilas já pra começar a semana, irmão. 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